grande sacerdócio. Se aquilo de você viver em sacrifícios, jejuns, vigílias, paga o preço, tivesse sido realmente a perfeição, ou seja,

Quarta-feira, 19h30, Juventude Cristo Vive. Domingo, Dia do Senhor, culto apostólico e profético com o apóstolo Miguel Ângelo. Venha e traga sua família.

Você vai ver que o bispo vai ficar um pouco contido, porque nós estamos tendo alguns dias um pouco agitados. O Luiz Miguel está com uma otite média, então desde que

quer dizer, como treinar uma criança. Então nós vamos ao culto, ouvimos a palavra, estamos sendo treinados, disciplinados por Deus. Às vezes a pessoa tem uma postura equivocada, às vezes tem um mau hábito, às vezes tem uma forma de agir totalmente